0: Ah, isto seguiram a fete, sim. Graças.
1: Assim mais forte. Tem mais dois?
0: Sim, era para ser. Sim, para gravar este programa pode gostar. Não pode, acho que não.
1: Como mais é que são os rabadés?
0: Acho que são os rabadés.
1: Rabadés.
0: E... Aquele acidente, mas importante.
1: Petites. Petites acidentes felizes.
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